aviso aqui, ó. Só pra vocês entenderem como é que é. Aquele que vencer,

0: Faz o fruto desse amor de Deus.
1: Mesmo sendo falho,
0: porque não é por obras, é pela fé. Não é porque merecemos, é porque Ele nos amou primeiro.